¿Qué hice, señor? ¿Qué hice, mi señor Lucifer? ¿Qué hice para merecer este tipo de radioescuchas? Y yo soy bien buena onda, Santa Claus. Oigan, díganme, les presumo, oye, que andamos de negro. Bueno, siempre. Si usted está esperando a que una servidora ande de un color diferente, no lo va a ver. Eso no va a suceder. Oye, andamos de negro, traemos vestidito bonito. Sí, manguita larga. Como dijera Rosa Aurora en aquel episodio icónico de María de Todos los Ángeles. 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